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Acabamos de escutar o terceiro andamento Allegro Moderato ma Risoluto da sonata para flauta, viola e harpa do compositor Claude Debussy, interpretado pelo trio Debussy de Paris, com Jacques Royer na flauta, David Binder na viola e Francis Pierre na harpa. A partir das 2 da manhã vamos escutar a Opus número 12 da coleção Tout Espoir est Perdu para a bateria de 8 peças, guitarra distorcida e caixotes do lixo amplificados, interpretada pelo grupo de 9 virtuosos Sipcote.

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0: embaixo filmando. Foi. Você não tava, né?
1: No
0: pequeno. Não, pequeno. Tava o Marco, o Bruno e o Diogo. Ficaram lá embaixo. A gente falou, a gente vai subir ali, tá? Saiu, fomos, viramos a quadra ali e eles ficaram distraídos, tá ligado? Nessa a gente subiu, demorou um tempão e subiu até o topo do prédio. E a gente tentava chamar eles, mano. Tá ligado? Oh, com o telemóvel. Oh! E nada. Ficava assim com o telemóvel, nada. De repente o Marco olhou, mano.
1: Aí todos começam a virar.
0: Em cima. Mano, foi uma conexão, mano. Tipo, caralho. Como que aqueles loucos estão lá? Eles acabaram de virar ali e olha onde que eles estão. Eles falaram que ia subir de janela por janela, mas eles já estão lá e a gente nem viu. Tá ligado? A gente subiu por dentro de um outro prédio, subiu até o topo no telhado, passamos pelos telhados e entramos por uma janela que tinha no topo do prédio. Tá ligado? A gente
2: subiu. Ô, João. Foda-se, João.
0: Do lado.
2: Pode ter treinado o país, cara.
0: Desculpa.
2: A 10 minutos. Continua.

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3: Bom dia, sou a sua rainha e venho trazer-lhe o pão.
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1: Bom dia, são 10 horas e chegou o momento de atualizar a informação na antena da Rádio Universidade de Coimbra. O Fural de São Martinho do Bispo faz amanhã 922 anos. O documento deu a identidade ao concelho. As celebrações vão ter início às 18h30, com a recepção dos convidados em Bencanta, seguido de momentos musicais, a intervenção de Laura Fonseca, presidente da União de Freguesias de São Martinho do Bispo e Ribeira de Frades. Às 7h45 começa a conversa do Fural ao Futuro, com Ana Brunhosa, Natália António, diretora clínica dos cuidados hospitalares da Unidade Local de Saúde, Pedro Binger do Amaral, professor da Escola Superior Agrária do IPC, Paulo Barradas Rebelo, presidente do Conselho de Administração do Blue Pharma, e João Pinho, historiador. O aniversário vai terminar com um concerto do Coimbra Gospel Choir. A entrada é gratuita. O Centro Cultural do Penido da Saudade vai receber também hoje o artista de dança Miguel Bonneville para falar sobre a investigação artística Animais, Paisagens e Santos. O projeto parte da questão o que é ou pode ser um santo hoje e envolve escrita, desenho, cerâmica e instalações para refletir como o ser humano moral e animal, a terra e o sagrado se cruzam e reagem perante os vários tipos de crise. Os visitantes vão poder conhecer o material de investigação artística e fazer questões. A performance vai decorrer das 17 às 18 e a entrada é gratuita. A 17ª edição do Festival das Artes Quebra Jazz começou a semana passada e decorre até dia 29 de agosto. O evento reúne 28 iniciativas que incluem concertos de jazz, música clássica, cinema e gastronomia. O festival pretende confrontar tradição e vanguarda sobre o tema Contraponto. O evento decorre no Anfiteatro Colina de Camões, na Quinta das Lágrimas, no Convento de São Francisco e nas escadas Quebra Costas. Os bilhetes e programação detalhadas estão disponíveis no site oficial do Quebra Jazz.
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1: Segundo o Instituto Português do Mar e da Atmosfera, vão estar para hoje mínimas de 16 e máximas de 28, sem previsão de precipitação. Termina assim mais uma síntese informativa, desta vez na voz de Jaime Nunes, com a colaboração de Rodrigo Oliveira. A informação regressa hoje às 6 da tarde. Até lá, continue na companhia da RUC, nos habituais 107.9 ou em RUC.pt. Tenha o resto de um bom domingo.

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4: Boa tarde, Silvio. Está a ser uma hora de ponta bastante turbulenta. O acidente no sentido Boca-Esófago já foi resolvido, embora ainda implicar uma circulação muito condicionada. Abrandamentos na passagem pelo estômago, alguns alimentos menos bem mastigados têm entupido o acesso ao intestino. Mais a sul, as consequências da feijoada do almoço ainda se fazem sentir, com muitas complicações na saída inferior.

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Bom dia. O mote para o programa de hoje foi dado. Abrimos o Rookies deste domingo com Judas e Dalilas, tema de Nerf e Capicua, editado em 2012 no álbum Capicua, primeiro da artista a solo. Tal como esta canção dita, hoje iremos explorar o poder da palavra e da escrita, entre diferentes estilos como o hip-hop, o trap, o drill e o alternativo. Tudo na língua afiada de artistas portugueses. De seguida, iremos ouvir Nós e Laços, do rapper Nerf, canção que está presente no disco Trabalho e Conhaque, ou A Vida Não Presta e Ninguém Merece a Tua Confiança, lançado em 2015. Logo depois, vem o tema 3.14, uma colaboração de G-Sun com Slow J e Sam Da Kid, tríade da cultura portuguesa, do rap.

Depois desta oda à cultura portuguesa e à sua língua, seguimos com um grande poeta OG da cena tuga. Além Halloween, vem com Bandido Velho, numa versão acústica de 2019, incluída no álbum Amplagueto. A seguir, teremos um callback para Slow J, que nos traz uma das suas músicas mais intimistas e comoventes, Lágrimas. Parte do disco You Are Forgiven, o tema fala sobre a partilha da dor entre duas pessoas que se amam.

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Para abraçar esta sensação de sufoco, trago em seguida Euclides, a canção do álbum Declive, que saiu em 2023. Logo depois, ficamos com Lucival e o seu fogo.

Antes de continuarmos, só uma pequena correção. O tema anterior que ouvimos foi Sufoco de Euclides e o anterior Fogo de Lucival, sim, por esta ordem. E então, para continuarmos, vamos seguir com João Não, que vem na fila para nos ensinar a contar até 10. O álbum Terra Mãe traz 7 faixas em 2021, entre as quais esta, que considero ter um dos melhores easter eggs da história da lírica portuguesa. E logo depois fazemos uma pausa com Intermissão, de Michael Knight. Ouviremos Carmen, deste disco de 2018.

Lacrau é um single 2019 de Pedro Mafama. Na época, o artista ainda estava a traçar a sua identidade. Porém, algumas características, como a referência ao imaginário popular e a escrita ágil, mantêm presença na sua sonoridade até aos dias de hoje. Irás seguir-lhe uma canção sarcástica de Conan Aziris, Quem Me Dera. Em 2025, o cantor, autor e produtor português lança Musicai 2025, um EP de antigas faixas que ainda não haviam sido disponibilizadas nas plataformas de streaming.

Antes do final, iremos fazer uma breve visita ao passado, louvando novamente a escrita e o verso. No Porto, em 2010, os Dilema lançavam o disco Arte de Viver, de onde raptamos o tema Mais Uma Sessão. Descemos então até o Algarve e procuramos o ano de 2010, quando Tributo lançavam Chavascal, a canção com o mesmo nome do álbum traz irreverência, técnica e provocação.

Já perto das despedidas e para fechar esta sessão com humor e bom gingado, trago um single do ano passado. Chico da Tina e Lucas Maia dão-nos o prazer desta última dança, sem espinhas nem preconceitos, provando que não é necessário seriedade para dominar trocadilhos e jogos de palavras. Eu sou a Rafaela Alves, obrigada pela vossa companhia nesta última hora. O Rookies volta no próximo fim de semana. Permaneçam desse lado em 107.9 ou em ruc.pt. Até à próxima dança.

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1: Refugo puxa o autoclismo que vem em música. Muito boa tarde, chegou aquela hora do vosso domingo onde a boa música desaparece. Bem-vindos a mais uma emissão do Refugo, o vosso lixo de eleição aqui na RUC em 107.9 ou RUC.pt para todo o mundo. Eu sou o Loureiro e hoje vestimos os coletes de salvação porque vamos fazer uma viagem rumo ao fundo do oceano. Antes de irmos aos factos históricos, deixem-me só notar um detalhe. O episódio 1 foi Metallica, 2 Morbid Angel e hoje temos Megadeth. Será que existe uma maldição com a letra M quando toca a mandar a carreira para o fundo do poço num só disco? E aviso já que não ficamos por aqui com os M's este ano. Mas deixem-me pôr as cartas na mesa e confessar-vos algo. Eu gosto muito de Megadeth. Para mim, a era de ouro deles, aquela sequência incrível que vai de Peace Cells, passa pelo Rust in Peace e culmina no genial Countdown to Extinction em 92, é um dos marcos incontornáveis do thrash. Aquilo não era só música, era precisão cirúrgica, agressividade pura e a prova que o Dave Mustaine era um gênio. Guardem essa imagem porque estamos em 99 e vão precisar. O mundo vivia no pânico absoluto com o bug do milénio. Os computadores, segundo dizem, iriam fritar todos à meia-noite. O Woodstock 99 ardia literalmente em chamas num cenário de caos ao som de new metal. E nas rádios, o panorama social era dominado pela febre pop da Britney Spears e do Living La Vida Louca do Ricky Martin. Era duro. O mundo estava a mudar depressa e o metal tradicional parecia uma relíquia do passado. Para agravar a crise de identidade, uns anos antes, os arqui-inimigos Metallica tinham cometido o derradeiro sacrilégio. Cortaram o cabelo, puseram eyeliner e lançaram o Load. Resultado, venderam milhões de discos a tocar rock alternativo. E o Mustaine, cujo ego sempre viveu à sombra dessa rivalidade, olhou para aquilo e pensou: se eles conseguem vender-se à rádio, eu também consigo. A gota d'água e o verdadeiro eyeliner surgiu quando Lars Ulrich, quem mais, atirou lenha para a fogueira numa entrevista a provocar o Mustaine e a dizer que os Megadeth deveriam tentar correr mais riscos. O ego do Dave bateu no teto e, em vez de responder com o riff mais rápido da história, ele decidiu construir o seu próprio navio rumo às tabelas de vendas. Bateu em cheio contra o iceberg da falta de noção e o resultado chamou-se Risk. A agressividade de que eu tanto gostava nos discos anteriores foi completamente deitada ao mar. Deu lugar a sintetizadores pimba, batidas dançáveis e guitarras tão escondidas no fundo do convés que até o lendário Marty Friedman nem quis ver o fim, apanhou o primeiro salva-vidas e saltou fora da banda. Hoje, vestimos os coletes, ligamos os holofotes e mergulhamos nos destroços desse Titanic do heavy metal. E para abrir, ouvimos o exato momento em que o casco do navio rasgou e a água começou a entrar. É logo na primeira faixa, Insomnia.

Aqui tivemos Insomnia, a primeira faixa do álbum. Se fecharem os olhos por um segundo, é muito provável que tenham pensado que me enganei no CD e pus a tocar um disco perdido de Prodigy ou Nine Inch Nails da Temo. Mas não, isto eram mesmo os Megadeth em 99. Para quem passou a década de 90 a ouvir os riffs milimétricos e a fúria cirúrgica do Countdown to Extinction ser brindado logo na abertura do disco com violinos sintetizados, uma batida industrial dançável e uma voz totalmente processada, é um verdadeiro pontapé no estômago. O Mustaine estava tão obcecado em soar moderno que despiram a música de tudo o que tornava os Megadeth grandiosos. Não há perigo, não há fúria, não há velocidade, há apenas uma tentativa desesperada de entrar nas pistas de dança do final do milénio. E se acham que o choque de abrir o álbum com o Insomnia já foi mau, esperem, temos mais. Se na primeira faixa quiseram brincar ao rock industrial, na próxima vamos ouvir o Mustaine apontar diretamente às rádios comerciais da pop rock. A música chama-se Breadline e é a definição perfeita do rock adocicado e enjoativo. É tão genérica que podia perfeitamente ser um tema rejeitado dos Goo Goo Dolls ou do Bon Jovi, mas o pior nem é a música em si, é a história por trás dela. A sonoridade pop desta faixa foi tão forçada em estúdio que o produtor Dan Huff achou que o solo original gravado pelo lendário Marty Friedman era demasiado complexo e pouco comercial. O que é que o produtor fez? Apagou o solo do Marty e regravou ele próprio um solo genérico sem sequer avisar o guitarrista. O Marty só descobriu a alteração quando o disco já estava prensado e prestes a ser distribuído. Esse sacrilégio foi a gota d'água que o fez arrumar as malas e abandonar os Megadeth para sempre. Portanto, senhoras e senhores, segurem-se aos estômagos. Aqui está o pop rock castrado que fez o Marty Friedman bater com a porta. Aqui fica Breadline.

E eis que chegamos ao ponto mais baixo da discografia dos Megadeth. A faixa chama-se Crush 'Em e foi literalmente a razão de ser de todo este pesadelo. Se nas faixas anteriores tínhamos o Mustaine a tentar soar o rock industrial ou a pop rock FM, em Crush 'Em a ambição foi ainda mais bizarra: criar um hino de estádio. E se ouviram o episódio anterior do Refugo, sabem o meu ódio de estimação por isso. Mas, ainda por cima, não um hino de estádio qualquer. Dave Mustaine queria uma música que passasse nos jogos de hóquei no gelo, nos rings de wrestling e na banda sonora de um blockbuster de ação de Hollywood. O filme em questão era o Soldado Universal 2, O Regresso, com nada mais nada menos do que Jean-Claude Van Damme e a estrela do wrestling Bill Goldberg. Lembrem-se deste nome, vai ser útil mais à frente. Agora vamos aos factos. Se o álbum Risk foi uma desgraça crítica, o Soldado Universal 2 conseguiu ser ainda pior. O filme tem uns impressionantes 5% no Rotten Tomatoes. A crítica na altura arrasou a sequela, chamou-lhe o filme mais enfadonho, repetitivo e imbecil do ano. Que casamento perfeito para esta história. E perguntam a vocês, mas a música encaixa de alguma forma no enredo do filme? A resposta curta é: não faz sentido nenhum. A razão de ser de Crush 'Em estar no filme foi puramente comercial. O agente e a editora dos Megadeth fecharam um acordo com a produtora para que a música fosse o single principal do filme e servisse de tema de entrada do wrestler Bill Goldberg, que entrava no filme como um dos robôs assassinos. No filme, a música nem sequer é usada numa cena de luta ou com algum nexo dramático. É atirada para o genérico de créditos e em cenas de perseguição genéricas, enquanto robôs sem expressão levam socos do Van Damme. Letra fala sobre entrar na arena e esmagar o adversário, o que soa mais a uma equipa de futebol americano do que a uma história sobre um supercomputador militar que ganha consciência e quer destruir a humanidade. Para tornar tudo mais ridículo, no videoclube oficial de Crush 'Em colocam o próprio Jean-Claude Van Damme e Bill Goldberg a interagir com os Megadeth num laboratório futurista. Ver o Dave Mustaine com um ar de durão ao lado de Van Damme enquanto toca uma linha de baixo que parece a saída de uma discoteca relos dos anos 80 é o pico do ridículo. Como se não bastasse, existe uma introdução chamada Enter the Arena, o meu ódio de estimação, 43 segundos de sons enfadonhos e completamente falsos de estádio. Apertem os cintos, ajustem as luzes da pista de dança. Aqui está a versão original de Crush 'Em.

Depois de termos sobrevivido ao desastre comercial e à javardice de Crush'em, é hora de olhar para a segunda faixa do disco, Prince of Darkness. A crítica e os fãs costumam apontar para esta música como a pérola do álbum, o momento em que os Megadeth tentam resgatar a sua dignidade. Mas vamos ser honestos, até esta suposta pérola acabou completamente contaminada pelo vírus de mau gosto que infectou todo o Risk. Para começar, a música perde mais de 2 minutos numa introdução falada e atmosférica que roça o ridículo, com o Mustaine a tentar fazer uma voz teatral e sombria enquanto sussurra sobre ser o mafarrico. Soa menos a Belzebu e mais a um vilão de um desenho animado daqueles que o saudoso Vasco Granja mostrava aos domingos de manhã. Saudades disso. Quando a instrumentação finalmente entra, é verdade que temos um riff arrastado e pesado, com o Martin Friedman a tentar dar um ar de sua graça nos solos, mas até aí a produção estraga tudo. O som das guitarras continua castrado, sem aquela agressividade cortante dos anos 90, e a bateria soa tão limpinha e processada que tira qualquer peso ao tema. Como se não bastasse, no meio dos cortes da música, lá vem o Mustaine outra vez soltar aqueles grunhidos e sussurros foleiros, como se estivesse desesperado por preencher o espaço e parecer durão, quando na verdade só torna tudo incrivelmente foleiro. Ou seja, é o mais próximo que este disco chega do heavy metal, mas nem por isso se livrou do oceano de mediocridade de 1999. Aqui está a pérola contaminada de Risk, Prince of Darkness.

E se achavam que já tínhamos atingido o fundo, preparem os estômagos. Estamos agora a entrar na zona do puro embaraço alheio. A faixa chama-se I'll Be There. E se em Breadline o Dave Mustaine tentou fazer um pop rock radiofónico, em I'll Be There ele decidiu ir mais longe e compor uma autêntica balada adocicada de amor e fidelidade. Não estou a brincar, nem a exagerar. O homem que escreveu clássicos de violência geopolítica e de apocalipse como Holy Wars ou Rust in Peace está aqui a cantar refrões melosos sobre estar lá para ti quando precisares. A música soa um tema rejeitado de uma série juvenil americana no final dos anos 90, tipo Dawson's Creek ou Beverly Hills. É tudo tão genérico, tão limpinho e tão previsível que custa a crer que estamos a ouvir a mesma banda que definiu o thrash metal. O som da bateria parece sair de uma caixa de ritmos barata, as guitarras acústicas dedilhadas no início são melosas até dizer chega, e a voz do Mustaine, que sempre foi perfeita para cuspir fúria e sarcasmo, soa totalmente fora do elemento a tentar ser um galã sentimental. É o pior momento em que percebemos que o Risk não foi apenas um erro de percurso técnico, foi uma autêntica crise de meia-idade sónica. Preparem os sacos de enjoo, vamos ouvir o I'll Be There.

Seguimos para a faixa 6 do Risk. The Doctor is Calling. A música abre com um sample da filha de Mustaine, a Elettra, ainda em criança, a sussurrar Daddy, Daddy, the Doctor's Calling, misturado com anúncios de altifalante num cenário de hospital psiquiátrico. Bem, eu também usei a minha filha no indicativo do programa, portanto não posso criticar a utilização de trabalho infantil não remunerado em estúdio. A diferença é que a minha filha serviu para avisar os ouvintes que o programa que se segue é uma perda de tempo. A Duma Stein foi arrastada para tentar transformar um riff anémico e cansado numa espécie de filme de terror de série B. Um gesto de carinho paternal verdadeiramente comovente. Mas esperem, a presença da Elettra nesta era da banda abre portas a uma teia de bastidores absolutamente fascinante. Lembram-se de eu vos ter dito que Crusham foi enfiado à força no filme do Van Damme e serviu de tema de entrada para o wrestler Bill Goldberg? Pois fiquem a saber que a Elettra Mustaine, a mesma miúda que dá voz no início desta música, mais tarde foi co-apresentadora de um segmento chamado Itty Bitty Buddy, num episódio do programa do Animal Planet chamado Faithful Friends. E com quem é que a Elettra apresentava este segmento sobre animais de estimação? Com Wanda Goldberg, a esposa do wrestler Bill Goldberg. Coincidência? Isto cheira a uma refinada troca de favores, do estilo tu usas a minha música no teu combate e no filme do Van Damme, e em troca tu colocas a tua esposa a fazer um programa sobre cãezinhos fofos no Animal Planet com a minha filha Elettra. O homem que nos anos 80 cantava sobre o apocalipse nuclear a fazer cunhas no Animal Planet. Que bonito. Mas voltando à música em si, se a intenção era criar uma atmosfera de terror psiquiátrico e o colapso mental semelhante ao Sweating Bullets, a falha de imaginação aqui é gritante. A música arrasta-se num ritmo amorfo, a tentar copiar o rock industrial implacável dos Nine Inch Nails, mas sem um pingo da atmosfera doentia que eles conseguem criar. O riff é tão anémico que eles sim parecem estar sob o efeito de sedativos fortes. E nas letras, a pobreza é total. Em vez de construir uma narrativa claustrofóbica sobre a loucura, o Mustaine limita-se a repetir exaustivamente o refrão I hear the doctor calling me away. Repetir a mesma frase banal 6 vezes não é criar ambiente, é não saber o que fazer. Ajustem vocês as doses de sedativos. Está aqui The Doctor is Calling.

E chegámos à reta final da viagem regular por esta tempestade de 1999. Para fechar o alinhamento original do álbum, o Dave Mustaine guardou a sua grande suite conceptual dividida em duas partes: Time the Beginning e Time the End. A primeira parte, The Beginning, começa com uma balada acústica introspectiva e delicada. E temos que dar o braço a torcer aqui. A nível melódico, o Mustaine entrega aqui uma interpretação vocal surpreendentemente equilibrada e madura. Não há grunhidos foleiros, não há batida de discoteca a tentar enganar ninguém, é apenas uma construção atmosférica bem conseguida. Mas logo a seguir, quando transitamos para a segunda parte, a música finalmente acelera, tenta dar aos fãs aquilo por que esperaram o álbum inteiro, fúria, velocidade e o peso dos Megadeth, e a sensação que fica é de uma fita elástica puxada à pressa no último minuto. O riff explode com a energia do thrash clássico, mas depois de termos passado 40 minutos a ouvir sintetizadores pimba e pop radiofónico, este pico de agressividade soa quase deslocado, como se o Mustaine se tivesse lembrado no último dia do estúdio: epá, peraí, nós somos uma banda de metal. É uma dupla que nos deixa com um sabor agridoce na boca. Mostra do que eles ainda eram capazes quando queriam, mas serve acima de tudo como um lembrete doloroso que todo o potencial que foi deitado ao mar ao longo deste disco. Sem mais demoras, ouçam a despedida oficial do álbum, a dupla Time, The Beginning e Time, The End.

Já está. Chegámos ao fundo do oceano. Hoje navegámos pelos destroços de 1999 dos Megadeth, o infame Risk, e vimos como o navio inafundável do Dave Mustaine se desfez em mil pedaços ao bater de frente contra o iceberg da ambição comercial e do ego desmedido. Mas antes de abandonarmos o convés por completo, eu não podia deixar de vos mostrar o destroço mais bizarro, aquele que ficou preso ao fundo do casco. Para fechar a emissão, fomos ao cofre das edições especiais resgatar o Crush'em em Jock Mix. Sim, porque se não fosse suficiente o Risk, foi criada uma edição expandida, que entretanto foi remasterizada ainda por cima. Se o Crush'em original já era o momento em que a água começava a entrar pela sala das máquinas, este remix é o equivalente a pôr a orquestra do Titanic a tocar música pimba e techno enquanto o navio se afunda na vertical. Conseguiram afogar ainda mais as guitarras, carregarem batidas eletrónicas de discoteca e encher o tema com efeitos de multidão e gritos de bancada. É a ruína total. A boa notícia é que o nosso salva-vidas acabou de chegar. É o sinal horário da RUC. Ele vai cortar este acidente daqui a uns instantes. É a própria rádio a lançar-nos uma boia de salvação e tirar-nos destas águas gélidas. Eu sou o Loureiro e este foi o Refugo. Voltamos na próxima semana com mais um grande naufrágio na história do heavy metal. Fiquem com o Jock Mix de Crush'em, até que o sinal horário vos traga músicas melhores. Fiquem desse lado e bom resto de domingo, que agora já só pode melhorar.

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1: Boa tarde, são 18 horas e chegou o momento de atualizar a informação na antena da Rádio Universidade de Coimbra. Os serviços municipalizados de transportes urbanos de Coimbra estão a perder trabalhadores. No primeiro trimestre de 2026 saíram 13 motoristas. Durante o mês de agosto vão ser cortadas mais de 100 viagens em 20 linhas. Face às dificuldades, a presidente da autarquia, Ana Brunhosa, admitiu na passada segunda-feira, dia 20 de julho, que o município poderá ter de recorrer à entrega do serviço de transportes urbanos da cidade a um operador privado. O Convento São Francisco recebe o Festival Dar a Ouvir até dia 6 de setembro. O principal objetivo passa por dar a conhecer o som do nosso mundo através de performances, instalações, oficinas e escuta ativa. Entre os artistas convidados temos Fernando Mota, Teatro do Frio, Um Loop e Xavier Paes e Inês Tartaruga Água. A programação pode ser consultada no site da Câmara Municipal de Coimbra e pode ouvir a conversa com a organização e os artistas em podcast em ruc.pt. A Universidade de Coimbra quer despejar as Marias do Loureiro. É o que se lê numa nota publicada nas redes sociais da República. A UC formalizou no passado dia 15 de julho a intenção de denúncia do contrato de arrendamento da República com 33 anos de história. A decisão foi apoiada pelo Ministério da Educação e surge após um ano de pressões informais e cortes de apoio que as Marias do Loureiro descrevem como assédio moral. A RUC também acompanhou esta evolução de processo, peça que pode ser lida em ruc.pt.
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1: Segundo o Instituto Português do Mar e da Atmosfera, as máximas para hoje são de 28 e a mínima de 16. Hoje, tal como no resto da semana, o céu vai continuar com algumas nuvens. Termina assim mais uma síntese informativa, desta vez na voz de Jaime Nunes e com texto de Beatriz Alemão. A informação regressa hoje às 21 horas. Até lá, continue na companhia da RUC nos habituais 107.9 ou em RUC.pt. Tenha o resto de uma boa tarde.

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0: E acabamos agora de ouvir aqui uma série de músicas de folk. Começámos com McDonald and Giles, Sweet in C. Tinha outra música, mas acabei por não passar. É deste disco, que agora já não tenho aqui porque emprestei a uma pessoa que aqui está. Depois ouvimos Jim Cross, Operator. É uma das músicas mais lindas que eu já ouvi na minha vida. Se estiveram a escutar com atenção, percebem que é de um tempo que já não volta, onde se precisava de umas páginas amarelas interativas para chegar a alguém que desapareceu e que desapareceu com o melhor amigo dele, e é bastante... é muito sentido. Eu descobri esta música, estava aqui a contar numa série chamada Transparent, que terminava cada episódio com uma música extraordinária. Esta foi a primeira, fiquei obcecado e depois fui procurar tudo sobre Jim Cross. O que é que eu vos posso dizer? Nunca fez um álbum mau, só tem músicas inacreditáveis e infelizmente morreu aos 27 anos. Não de drogas, não de álcool, mas de um acidente de avião. É pena, mas é o que temos. Depois, passamos Norma Tanega, You're Dead, e é uma música que provavelmente, mantendo aqui a toada em séries, vocês já ouviram, porque é a banda sonora do What We Do in the Shadows, um filme e uma série muito boas que devem visitar. A Norma Tanega foi uma mulher do caraças, foi uma mulher independente numa altura em que não se podia ter mulheres independentes, tinha estudos aprofundadíssimos de música e era contra o Vietnã, era ativista. Tem uma música também neste disco chamada Walk My Cat Named Dog, porque no complexo de apartamentos onde ela vivia tinha... era proibido ter cães, e ela começou a ter um gato, chamou-lhe cão e passeava e fez essa música. Aconselho muito, se gostam de folk, a explorarem. Vamos agora mudar para uma toada espiritual. Duas mulheres espirituais, de formas diferentes. Vamos ouvir Candela. Onde é que está o disco? Já encontro. Vamos ouvir Candela, uma professora do ensino básico norte-americano, que nos anos 80 resolveu ensinar a lançar feitiços. Vamos a isso.
1: Whenever I say that, people ask me questions like, how do you know you're a witch? When did you find out you're a witch? When they say things like this, I know that they know nothing at all about witchcraft. For being a witch is something you decide to do, not something that just happens to you if you're lucky. Oh, I was fortunate, for I was born into a family where witchcraft was a tradition. My mother was a witch, my grandmother, and her grandmother before her. In fact, we can trace our family background in witchcraft to somewhere in the 14th century in northern Scotland. At that time, there were three main cults. In fact, we can trace our family background in witchcraft to somewhere in the 14th century in northern Scotland. At that time, there were three main cults of witches.

E acabamos de ouvir então aqui a espiritualidade de duas formas. Primeiro, Gundela, The Hour of the Witch, estava aqui a comentar que é, isto era uma professora do ensino público que tinha ascendência de escocesa ou era descendente das bruxas verdes da Escócia e que um dia resolveu gravar este disco chamado The Hour of the Witch, que tem este, o tema, começámos a ouvir, não ouvimos todo porque é muito grande, Gundela Tells You How to Cast a Spell, mas depois tem aqui feitiços para pôr um homem a amar, uma mulher a amar, porque já na altura não se discriminava, e poções de amor para tudo aquilo que não encaixe nisto. E é engraçado porque este disco traz também a reprodução em papel da zine que ela fez, que não só tem as poções como tem também cartas cartas do leitor com pedidos como como é que eu posso ter o meu trabalho, como é que eu posso voltar a ter um six pack. E eu comentava há bocado aqui com o Gui que só faltava era ter um feitiço para ter uma renda mais barata, porque eu aproveitava. Depois, de espiritualidade para espiritualidade, ouvimos um tema da irmã Irene O'Connor. Eu diria que cada um tem o padre da música que merece. Nós tivemos aquele padre do techno, ou temos aquele padre do techno. A Austrália teve esta irmã Irene O'Connor. O disco chama-se Fire of God's Love e é uma reedição de algo que esteve perdido, provavelmente desde os anos 70. Ouvimos a faixa Emmanuel, que é de uma missa que ela fez, e isto quase que faz lembrar Animal Collective e coisas à volta disto. É um disco muito giro. Se tivesse tempo, passava todo. Olha, não tendo, desafios a irem procurar. Este é fácil agora de encontrar. Agora, eu tenho aqui um disco para vos mostrar, mas que decidi, trouxe-o, mas decidi que não vou abrir, porque como podem ver, tem aqui uma cera. Trouxe a versão digital, é só porque comprei este disco e está-me a custar abri-lo. É um disco de Luca Yupanqui, que é provavelmente a artista mais jovem de sempre, isto porque gravou este disco ainda dentro da barriga da mãe. A mãe e o pai, que eu agora não me lembro o nome, acho que não diz ali, resolveram, enquanto a mulher estava grávida, de colocar elétrodos e outra parafernália MIDI, que ligava diretamente a barriga aos sintetizadores do marido, que, by the way, foi colaborador do Lee Scratch Perry, portanto a maçã não cai longe da árvore, e todos os movimentos do feto foram registados com o mínimo de intervenção possível dentro desses sintetizadores. A música é bizarra, mas podemos dizer que é a música mais pura de sempre, no sentido em que não há qualquer tipo de consciência fora da barriga desta criança, que tem que idade? Tem menos de 2 anos, menos 6 meses, tem idade negativa, não sei explicar. Pronto, vou pôr um bocado só para saberem o que é a música feita por um feto na barriga da mãe, e vou cortar a certa altura porque não é assim tão interessante, é mais um gimmick para provar que a música é um prazer infinito.

Ok, então tivemos agora aqui um pouco de música de feto. Duvido muito que alguma vez tenham ouvido algo como isto. Agora, eu tenho aqui uma música, sim, uma música, duas músicas, vou ver ainda, que queria partilhar convosco, que só tenho em digital. A música que vou partilhar agora convosco é provavelmente a minha música pop preferida do mundo, a melhor música pop alguma vez feita, e não é claro que a tenham ouvido, porque infelizmente foi pouco difundida. Ela chama-se Give It To Me, é de uma banda que já infelizmente não existe, que são os The Portugals, que era um duo onde um deles é o Manuel Justo, que hoje toca no Sensible Soccer, que ouvimos anteriormente, e não posso dizer mais coisas sobre esta música a não ser que têm que ouvir e que espero que isto traga muita felicidade à vossa vida.

0: Estamos quase a chegar ao fim desta emissão do No It's All The Time na Rádio Jardim.
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0: Excelente jingle para utilizarmos e para não se esquecerem deste projeto do Guilherme, que é extraordinário e que vale a pena conhecerem. Tivemos agora um momento de amor adolescente com Gabi Tomidos de Portugals, do EP Setúbal, que se alguém tiver e me quiser oferecer, aceito de bom grado, porque é muito difícil não o ter e querer tê-lo. E a seguir ouvimos uma música que eu gosto muito, estava aqui a comentar com o Gui, que é o Cara de Anjo do Luís Severo. É uma música que provavelmente, se gostam do Luís Severo, já ouviram no disco que ele lançou, mas diferente desta, porque estava-lhe a contar, isto é uma versão, a versão do disco, na minha opinião, não é grande coisa, mas eu amava a versão do videoclipe que eles têm, que, by the way, é um baú de recordações. Têm lá o Alec Rain, têm lá o M, têm lá a Filipe Sambado, tem muita gente lá. E é uma música assim mais roqueira, menos eletrónica do que aquela que está no disco. E eu pedi-lhes isto e eles achavam que estava perdido e procuraram em muitos discos externos e finalmente encontraram esta faixa, que se quiserem posso vos enviar também, porque eles não querem pôr no Bandcamp, senão eu comprava de bom grado e digam não à pirataria. Agora, para terminar, vamos passar duas músicas de uma editora que eu gosto muito. Não só da editora, mas dos artistas da editora. Chama-se Ovo Estrelado e é uma editora recente do Tiago Castro, do Ricardo Mariano, ex-locutores e pessoas lindas da SBS-RFM, e também do Ricas, que agora... Ricardo Duarte. Ia dizer que não me lembrava do apelido, mas lembro-me. Que têm editado trabalhos extraordinários. O primeiro foi do Afonso Serro, em piano. E o segundo, salvo seja, foi um trabalho da Calcutá, aqui do nosso Porto, que eu já pus aqui o disco, podem ver a capa, é linda de morrer. E porquê é que eu escolhi este disco? Para já porque é do Caraças. E depois, porque não sei se se lembram, se tiveram desde o início, a música que nós passámos, a primeira música de dub jamaicana, chama-se Run Come Rally, e é uma música quase esquecida daquela obra-prima, e digo quase esquecida porque a segunda faixa deste disco é precisamente uma cover dessa música, a Run Come Rally. Confesso-vos que só descobri isto ontem porque tinha escolhido a primeira música de dub antes de escolher esta música de Calcutá. Resolvi que queria passar o disco da Calcutá e quando vi a segunda faixa tive que ligar e ela confirmou-me que é efetivamente cover desta música. Vamos então ouvir para ter tempo para escutar, são 7 minutos, e depois, antes de me despedir, digo já o que é que vamos ouvir, é um avanço do LP, do novo LP de Acid Acid, que saiu em formato físico ontem, e nós vamos passar aqui um dos lados que é maravilhoso. Até já!

Vamos agora acabar de ouvir a Calcutá com este Run Come Rally. Estava aqui o Gui a dizer-me que já passou aqui na Rádio Jardim, portanto sou um homem de bom gosto, não me lembrava, mas tenho bom gosto. E agora vamos terminar com este disco de Acid Acid, chama-se The Radio Under the Stars. É um disco magnífico, não podia falar melhor dele. Uma tremenda evolução do Acid Acid, que já era bom, e isto é extraordinário. Estava aqui a comentar que é um disco. Acid Acid antigamente era extraordinário, mas dava para perceber mais ou menos que há aqui uma camada, há aqui um loop, há aqui um efeito. Eu vi o concerto ao vivo no Maus Hábitos na sexta-feira e não faço ainda hoje ideia como é que ele conseguiu fazer esta sova sónica que nos providencia com este disco. O conceito é simples, na minha opinião. É um obrigado à rádio. Eu imagino que neste edifício, no cimo da montanha, está alguém muito solitariamente a fazer rádio, a sintonizar a rádio e ouvir a rádio de vários sítios do mundo. Tem duas partes. A primeira parte é épica, é uma primeira parte que faz-me lembrar a Space Oddity e a Espaço. A segunda é mais eletrónica, é mais ligada aos materiais e aos instrumentos da rádio. Vamos ouvir a primeira parte, ou parte da primeira parte, deixei a correr a Calcutá, porque antes de pôr este disco queria vos ensinar uma coisa que eu aprendi há não muito tempo, que é como é que se abre um disco que está fechado em plástico. Dizer-vos que o Acid Acid enviou-me este disco de propósito para eu ter aqui, por Correio Azul. Pagou Correio Azul para podermos ter isto aqui na Rádio Jardim. Portanto, obrigado, Tiago. E agora vou-vos ensinar como é que se faz.

Portanto, fricção nas pernas, dói um pouco, mas vale a pena, não é preciso tesoura ou faca para abrir isto. E portanto, agora vou trocar isto, vou deixar aqui uma musiquinha a correr e já voltamos.

Estamos a prontos para começar esta parte final da viagem. O meu nome é Elísio Sousa, este foi o Know It All The Time. Obrigado ao Guia Rádio Jardim por nos terem recebido. O Know It All The Time passa na Rádio Universidade de Coimbra em 107.9 FM se estiverem em Coimbra, ou em ruc.pt se estiverem em qualquer parte do universo. É aos domingos, duas em duas semanas, às 6 da tarde. Mandem uma mensagem, sigam-me no Instagram, mas principalmente amem a rádio, amem a música e nunca se esqueçam que a música é um prazer infinito e por isso devemos preservá-la, comprá-la e tê-la em formato físico. Vamos ouvir então Acid Acid, The Radio Under the Stars. Vai começar com um estrondo, não se assustem, todas as coisas boas são assim que começam. Até já, foi um prazer estar convosco.

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Boa noite, são agora 20 horas e estamos de volta a mais uma emissão do Discussão, desta vez na voz de Catarina Gouveia. Neste programa ouvimos e analisamos um álbum e desta vez vamos escutar o álbum Plano de Fuga para Cima dos Outros e de Mim, da banda Letus. Antes de começarmos a ouvir o álbum, vou apresentar-vos esta banda. O duo carioca Letus foi formado em 2008, no Rio de Janeiro, pelo então casal Letícia Novaes e Lucas Vasconcelos. A sonoridade da banda mistura elementos da música popular brasileira com indie rock, lounge music e música pop. Um dos membros, a Letícia Novaes, assumiu mais tarde o nome artístico Letrux e alcançou um enorme sucesso a solo, o que torna este projeto inicial um marco essencial para compreender a sua evolução musical. O álbum de hoje, Plano de Fuga para Cima dos Outros e de Mim, foi o disco de estreia do duo, lançado originalmente em 2009 através do selo Bolacha Discos. Recentemente, no final de 2024, a obra celebrou o seu 15º aniversário com um relançamento especial em disco de vinil e uma digressão que voltou a juntar a banda nos palcos. A nova edição comemorativa em vinil incluiu áudio remasterizado e uma faixa bónus chamada Baliza. Sem mais demoras, vamos então começar a ouvir este álbum com o tema Demandada. Até já!

Ouvimos o primeiro tema do álbum Plano de Fuga para Cima dos Outros e de Mim, intitulado De Mão Dada. É a canção que abre o disco e é uma das favoritas do público. Na altura do lançamento, a dupla falava frequentemente sobre como este álbum explorava a profundidade da paixão. Esta música tem essa essência, transmitindo uma intimidade lúdica através de versos que misturam elementos de uma relação com o surrealismo. Vamos passar então para o próximo tema deste álbum, chama-se Sérieuse Affaire, e é uma das grandes curiosidades musicais do álbum, na verdade, porque Sérieuse Affaire não é uma letra original, mas sim uma versão, eu diria, usada em francês da clássica música Caso Sério, eternizada por Rita Lee e Roberto de Carvalho. Ao cantarem este hino pop brasileiro em francês, os letras se transportam a obra para um universo de cabaré e de lounge, elevando o lado poético da letra através da sonoridade da língua francesa. Vamos então ouvir Sérieuse Affaire.

Ouvimos o segundo tema deste álbum, Sorrios à Ferra, adaptação do Caso Sério de Rita Lee e Roberto Carvalho para francês. E vamos continuar o seguimento deste álbum com o tema Êxodo Lunar. Esta canção é referida como um dos pilares deste disco inicial. O título já revela uma estética de fuga e de escapismo, digamos assim. Temas que são centrais nesta obra, como até o nome do álbum indica, plano de fuga para cima dos outros e de mim. Esta música ilustra perfeitamente o ambiente, diria obscuro, mas também apaixonado, que viria a ditar também muito da escrita de Letícia Novaes sobre os mistérios amorosos. Vamos então ouvir Êxodo Lunar.

Ouvimos o tema Êxodo Lunar e ao longo do programa já foi possível introduzir-vos um pouco do conceito deste álbum, mas vamos agora fazer uma pequena pausa na escuta para aprofundar o conceito. Este disco está intimamente ligado à relação do casal, como já conseguimos perceber pelas letras de algumas das canções, e funciona como uma extensão musical do afeto e da partilha amorosa entre estes dois artistas. A própria cantora descreve a estética deste primeiro trabalho como estando profundamente conectada ao elemento água, algo que também se reflete na fotografia da capa onde a dupla parece submersa. A narrativa sonora convida o ouvinte para um ambiente teatral, cru e talvez fantasioso, distanciando-se de um simples formato de voz e de guitarra. Agora sim, vamos continuar a ouvir o álbum com o tema Binóculo. A narrativa sonora convida o ouvinte para um ambiente teatral, cru e talvez fantasioso, distanciando-se de um simples formato de voz e de guitarra. Agora sim, vamos continuar a ouvir o álbum com o tema Binóculos.

Ouvimos o tema Binóculos e este tema partilha algo muito interessante com outros temas que vamos ouvir, como o balé da Centopeia e Tuna Fish. A questão da lírica da cantora nestas canções ganha proporções maiores, onde são exploradas metáforas e um lado mais experimental da banda. Aqui observamos bem o uso da poesia urbana aliada à ironia, elementos que continuariam a crescer no trabalho da artista. Vamos continuar com o tema Potência. Esta canção é conhecida pelo seu instrumental marcante, que cruza ritmos do indie e sons mais experimentais. A letra é intensa, traduzindo bem o significado de cantar o amor profundo a um homem, algo que Letícia destacava como fundamental na época, as mulheres cantarem as entranhas da paixão sobre a figura masculina. Vamos ouvir então Potência.

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Ouvimos o tema Potência e vamos passar para o balé da Sintopeia, que, como eu tinha dito anteriormente, relaciona com o tema Binóculos, por causa da questão da lírica da cantora, que introduz metáforas, como vemos também no título deste tema, Balé da Sintopeia, e relaciona o amor com a parte mais animal, não é? Explorando essa parte mais crua do amor e dessa intensidade de se poder declarar alguém. Vamos então ouvir Balé da Sintopeia.

Ouvimos Balé da Centopeia e vamos passar para o tema Tuna Fish, que segue as metáforas animalescas mais excêntricas e até, digo, brincalhonas, mas sempre relacionadas ao amor. Ficamos então com o tema Tuna Fish, que vem no seguimento de Balé da Centopeia. Até já!

Ouvimos Tuna Fish, que pertence ao conjunto de temas do álbum Um Plano de Fuga para Cima dos Outros e de Mim, que exploram metáforas mais extravagantes e relacionadas ao amor. Vamos agora ouvir Darwin's Fairy Tale e Horizontalizar. Nestes temas, o duo explora perspectivas não convencionais e letras muitas vezes crípticas. O próprio nome, Conto de Fadas de Darwin, Darwin's Fairy Tale, une dois opostos, a ciência de Darwin e o lado onírico de um conto de fadas. Já em Horizontalizar, Letícia reflete sobre o abandono das estruturas, deixando-se cair literalmente num sentimento ou uma emoção profunda. Vamos então ouvir Darwin's Fairy Tale e Horizontalizar.

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Ouvimos Doreen's Fairy Tale e Horizontalizar. Vamos entrar agora no final do disco, onde continua este tom reflexivo. O tema Acontecimentos é uma faixa mais longa, com 5 minutos e meio, e cria um cenário denso e contemplativo que remata as aventuras sonoras apresentadas ao longo do resto do álbum. O tema que se segue e que finaliza este álbum é Seresta Quentinha. Fecha o alinhamento com um ritmo mais melancólico e diria que acústico. Posso descrevê-lo como a calmaria depois do caos apaixonado vivido ao longo da audição deste álbum. Vamos então ficar com os últimos dois temas do álbum, que são Acontecimentos e Seresta Quentinha. Até já!

Ouvimos os temas Acontecimentos e Seresta Quentinha, que fecha o álbum Plano de Fuga para Cima dos Outros e de Mim. Para finalizar a escuta deste álbum, falta-nos o tema Piscina Haikai. Esta canção traduz a estética singular deste duo, combinando leveza, humor e poesia cotidiana, com uma letra construída a partir de repetições, associações inesperadas e imagens fragmentadas. A música evoca a forma de haikai, breve e sugestiva, para refletir sobre a passagem do tempo, a expectativa e a impermanência. Vamos ouvir Piscina Haikai.

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1: Ouvimos Piscina Haikai e chegámos oficialmente ao final do programa de hoje, mas vamos terminar com o tema que não fazia parte do alinhamento digital nem do CD originais e, apesar da canção ser tocada inúmeras vezes nos espetáculos originais e muito adorada pelos fãs, foi apenas lançada oficialmente na comemoração dos 15 anos do projeto, na versão relançada em vinil em 2024. Ficamos então com Baliza, estiveram na voz de Catarina Gouveia, continuem connosco em 107.9 FM ou online em rock.pt e até à próxima.

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1: Boa noite, são 21 horas e chegou o momento de atualizar a informação na antena da Rádio Universidade de Coimbra. A UC vai receber entre 7 e 11 de setembro de 2026 a Conferência Internacional Soils for Europe Conference. O evento reúne cerca de 500 especialistas, investigadores e políticos de vários países europeus para debater a proteção e a gestão sustentável dos solos. A iniciativa inclui também sessões científicas e uma mostra de projetos europeus no Jardim Botânico da Universidade de Coimbra, aberta também à participação de associações de agricultores. Abriram no passado dia 22 as candidaturas à 11ª edição do Prémio de Jornalismo Adriano Lucas, que vão continuar disponíveis até dia 30 de outubro. Promovida pela Câmara Municipal de Coimbra, a Universidade de Coimbra e o Diário de Coimbra, a iniciativa distingue um trabalho jornalístico em língua portuguesa e valoriza reportagens relacionadas com Coimbra e a região das Beiras. O vencedor recebe um prémio de 3 mil euros. Criado em 2011, o prémio presta homenagem a Adriano Lucas, figura da comunicação social portuguesa, e pretende incentivar a prática do jornalismo junto de estudantes, recém-licenciados e profissionais da área. Da Press ao Tecno é o novo espetáculo do Teatro do Frio. A apresentação vai ter lugar na Black Box do Convento de São Francisco no dia 31 de julho, às 7 da tarde. A criação está integrada na programação da 10ª edição do Tar a Ouvir e resulta de uma residência artística no Convento de São Francisco, que convida o público a uma experiência sensorial e introspectiva. Os bilhetes já estão disponíveis na Ticketline e na bilheteira, aliás, do Convento de São Francisco.
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1: Segundo o Instituto Português do Mar e da Atmosfera, estão 23 graus na cidade. Até ao final da noite, as temperaturas vão descer até aos 18 graus, sem indícios de precipitação. Termina assim mais uma síntese informativa, desta vez na voz de Jaime Nunes e com a colaboração de Núria Ferreira. A informação está de regresso amanhã às 10 horas. Até lá, continue na companhia da RUC, nos habituais 107.9 ou em RUC.pt. Tenha o resto de uma boa noite.

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Hoje começamos com Warren Barker e este Bali High. Deixem-se então embarcar nesta viagem sonora connosco. Já de seguida, Polly e o seu conjunto com Blue Moon. É o cocktail mariachi para vos embriagar de boas sensações neste final de domingo.

Ouvimos versão para Johnny Guitar por Voz de Cabo Verde. Antes disso, Achivil Criolo com Aias del Alma. E ainda Polly e o seu conjunto com Blue Moon. De fundo, Hugh Mazzucchelli com este Morning of the Carnival.

Ficamos já com Eric Lalanne e Jean-Marie Ekay. If You Never Comes to Me. Álbum dedicado à música de António Carlos Jobim. Antes, Astro Gilberto com Once Upon a Summertime. E já de seguida vamos ter duas versões seguidas para o tema Nature Boy. Primeiro por José Feliciano e depois por Niklas Knudsen Trio. Cocktail Mariachi a embalar-vos aqui na antena da Rádio Universidade de Coimbra até às 10 da noite.

Ouvimos Mário Rui Silva com Lonjura. E antes dessa paragem por Angola, Chris Isaac com versão para Bésame Mucho. E ainda Nature Boy por José Feliciano e por Niklas Knudsen Trio.

Continuamos já com Naomi Moon Siegel e este Ukulele. Já de seguida viajamos até ao Pacífico para ouvir Hota Sun e Blue Seal. Deixem-se ficar desse lado, tempo ainda para alguns ingredientes no cocktail mariachi de hoje.

ouvimos Amâncio de Silva, da Índia, com Joyce Country. Antes, Otasan com Blue Silk. E de fundo, estamos já com Two Little Pearls, por Daniel Pezzotti. Terminar, versão para Wild is the Wind, por Shirley Horn. Cocktail Mariachi volta no próximo domingo, como é habitual, entre as 9 e as 10 da noite, aqui na Rádio Universidade de Coimbra. Até lá, eu despeço-me, desejo a todos um bom resto de noite e uma boa semana. Foi mais um programa por Tiago André.

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Tivemos com Sepultura a ouvir dois temas do álbum Roots, Rata Mahata e Roots, The Roots, e vamos continuar com Sepultura, mas desta vez com o tema Inner Self do álbum Beneath the Remains de 1989. Até já!

Ouvimos Inner Self da banda Sepultura e vamos ouvir agora um dos Big Four do thrash metal, são os Slayer, com o tema Payback do álbum God Hates Us All de 2001.

Ouvimos Payback do Slayer e vamos passar para uma das primeiras bandas de nova onda do heavy metal, os Motorhead, com o tema Ace of Spades do álbum com o mesmo nome de 1980. Até já.

Ouvimos Ace of Spades dos Motorhead e vamos agora deixar o heavy metal e passar para o metal shoegaze e mais alternativo com o álbum Saturday Night Wrist de 2006 dos Deftones. Seguimos então com o tema Cherry Waves.

Ouvimos Cherry Waves dos Deftones e vamos passar para o grupo de rap metal Stuck Mojo com o tema Who's a Devil do álbum Snapping Necks de 1995. Até já!

Ouvimos Who's the Devil dos Stuck Mojo e vamos continuar com o tema Blood and Thunder do grupo Mastodon. Este tema pertence ao álbum Leviathan de 2004 e impulsionou o grupo para o topo do metal moderno, consolidando-se como o seu hino definitivo de encerramento de concertos e redefinindo as expectativas do metal nos anos 2000. Ficamos então com Blood and Thunder. Até já!

Ouvimos Blood and Thunder do grupo Mastodon e estamos quase no final do nosso programa. Vamos terminar com o tema Freezing Moon do álbum The Mysteries Don Satanás de 1994 do grupo norueguês Mayhem. Obrigada por estarem desse lado para mais uma emissão do Mel e Tal, desta vez na voz de Catarina Gouveia. Continuem sintonizados em 107.9 FM ou online em ruc.pt e até à próxima.

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